0: Eu tinha assim em mente. Where's the red Ford 8-810? Does it show insurance on file?
1: Yes, yes, showing valid insurance.